0: Guilherme Arantes com o grande sucesso da década de 80, Ouro. Já já tem Daniel Boaventura.
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0: O grande clássico de Queen, Friends Will Be Friends. Celine Dion já vai estar na programação da Saudade. 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

0: Taco, Putting on the Ritz, tema da novela Eu Prometo. Have I Told You Lately? É a próxima da programação da Saudade com Rod Stewart. 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

0: Aquarius, Libra, Leo, Cancer,
1: Ralph,
0: Charles, Paul, Larry.

0: George Benson, em dueto com Roberta Fleck, encerra minha programação neste domingo. You are the love of my life. Beijo grande da Adriana Lima. Até amanhã, 8 da noite, na Saudade FM.
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0: Martino Filgueiras 80.
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0: 5:13.
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1: Áries. Comparar sua situação com a de outras pessoas não lhe serve para nada. Afinal, Ariano, são histórias diferentes. E você não conhece o que ocorre nos bastidores.
2: Touro.
1: Aproveite para cuidar de assuntos ligados à beleza, estética, roupas, ornamentos. Não economize, Taurino. Pode gastar mais com você.
2: Gêmeos.
1: Nada de nervosismo e nem de querer acelerar as coisas. Geminiano, dê uma pausa no final da tarde para refletir. Resolva pendências e inicie uma nova etapa.
2: Câncer.
1: Se esforce para ser o mais claro possível nas palavras, canceriano. Não queira abreviar as explicações, mas também não se alongue demais.
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1: Leão. Fique atento a temas jurídicos em geral e impostos, pois podem aparecer problemas. A relação com pessoas influentes, leonino, não está muito boa.
2: Virgem.
1: Romance e temas ligados ao prazer estão em alta. Você está mais simpático e atraente, virginiano, agradando as pessoas, portanto, aproveite e se mostre mais.
2: Libra.
1: Sensibilidade maior pode lhe trazer desânimo. Então, libriano, seja honesto consigo mesmo e não tente maquiar as insatisfações. E mais, não se faça de vítima.
2: Escorpião.
1: Desejo de ter mais influência e de poder comandar seus objetivos sem ter que se importar com as intenções das outras pessoas. Acredite em você, Escorpião.

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1: Sagitário. Olhe para quem está ao seu lado e perceba que esta pessoa pode ter necessidades diferentes das suas. Sagitário, defenda seus interesses, mas não ignore os do outro.
2: Capricórnio.
1: Procure se observar mais para não cair no erro de ver provocações quando alguém discorda de você, Capricórnio. Isto até por bobagens. Saiba escutar.
2: Aquário.
1: Talvez você tenha que lidar com expectativas exageradas em relação a algumas pessoas, aquariano. Lembre-se, foi você que viu algo além do que é real.
2: Peixes.
1: Algumas atitudes suas podem ser contrárias ao que você deseja. E aí, pisciano, você se frustrar. Não é dia para agir rápido sem avaliar as consequências.
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0: Olá, bom dia. Você está na ZYM717, 99,7 MHz, na Baixada Santista. ZYM932, 105,5 MHz no interior de São Paulo. Eu sou o Davi Rangel. Prazer. Vamos juntos até às 11.
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0: 7:01, Rose de Oliveira, bom dia.
2: Bom dia, Davi. Hoje é dia 27 de julho. A partir de agora, a informação que aproxima você dos principais fatos do dia, com a melhor trilha sonora nas suas manhãs. Um bom dia especial aos ouvintes da Saudade 99,7, aqui na Baixada, e agora também a nossa audiência no interior paulista, em 105,5. Onde tem saudade, tem boa música, boa companhia e informação de qualidade. Vamos aos assuntos desta edição.
0: Lula tem 45% e Flávio Bolsonaro 37% em cenário de segundo turno, aponta a pesquisa Quest. Brasil bate um recorde de feminicídios em 2025, com média de 4 mulheres assassinadas por dia. Morre Jorge Jorge, grande ativista e divulgador da astrologia no Brasil. Uma sequência de microexplosões atmosféricas teriam causado tempestade em Ribeirão Preto e região. Fique com a gente, acesse @saudadefm.
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4: 7:04.
5: Pesquisa Quest divulgou o detalhamento das intenções de voto para um eventual segundo turno entre o presidente Luiz Inácio Lula da Silva e o senador Flávio Bolsonaro. O levantamento mostra Lula com 45% das intenções de voto contra 37% de Flávio Bolsonaro. Flávio Bolsonaro segue à frente no Sul e entre os eleitores evangélicos.
4: O Brasil registrou um recorde de feminicídios em 2025. Foram 1.571 casos ao longo do ano, média de 4 mulheres assassinadas por dia. O número representa um aumento de 4% em relação a 2024 e é o maior da série histórica iniciada em 2015.
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0: Na saudade, Phil Collins.
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0: Atenção motoristas, vamos ao sistema Anchieta Imigrantes. Segundo a Ecovias, Anchieta, sentido São Paulo, quilômetro 12 ao 10, trânsito lento neste momento. A Imigrantes também, sentido São Paulo, quilômetro 17 ao 14, também trânsito lento devido ao alto fluxo de veículos. Anchieta Imigrantes, sentido litoral, por enquanto tudo normal. A interligação Baixada, sentido Anchieta, também com trânsito lento nesta manhã de segunda-feira. O esquema de operação é o 5x5. O rodízio no centro expandido de São Paulo hoje vale para placas final 1 e 2. Nas rodovias Cônego Domênico Rangoni e Padre Manuel da Nóbrega, o trânsito segue normal.
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2: 7:23.
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6: 7:25.
7: A Prefeitura de Praia Grande reforçou a fiscalização sobre bicicletas elétricas, ciclomotores e outros veículos de mobilidade individual. De janeiro a junho deste ano, 313 veículos foram recolhidos por descumprimento das regras de circulação. As principais irregularidades foram o trânsito em calçadas, a circulação na contramão e a condução por menores de idade.
6: Motoristas que circulam pelas rodovias Castelo Branco e Raposo Tavares passarão a ser fiscalizados por câmeras com inteligência artificial a partir do dia 3 de agosto. Em apenas 3 dias de testes, 2 câmeras registraram mais de 1.000 possíveis infrações.
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1: 7:32.
2: O novo primeiro-ministro do Reino Unido, Andy Burnham, ganhou um companheiro bem conhecido na residência oficial. O gato Larry, que vive na casa de número 10 da Downing Street desde 2011, continuará como morador do endereço e também como caçador oficial de ratos do governo britânico. Larry já acompanhou 7 primeiros ministros e virou um dos símbolos de continuidade da política britânica.
1: A Justiça dos Estados Unidos marcou para 1º de junho de 2027 o início do julgamento do ditador Nicolás Maduro e de sua esposa Cília Flores. A data foi definida após um pedido conjunto da promotoria e da defesa que solicitaram o início do julgamento para junho do ano que vem.
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0: Na saudade, James Taylor, You've Got a Friend. Agora são 7h41, bom dia.
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0: Vamos às travessias litorâneas da região. Segundo o Departamento Hidroviário, neste momento, entre Santos e Guarujá, 8 balsas estão em operação. Tempo estimado de espera 15 minutos em ambos os lados. Na travessia de pedestres, entre Santos e Vicente de Carvalho, 3 embarcações fazem o trajeto, com tempo estimado de 12 minutos em ambos os sentidos. São Sebastião e Ilhabela, 4 balsas operam neste momento, 30 minutos o tempo estimado, também em ambos os sentidos. E Bertioga, Guarujá, 2 balsas estão em operação, por lá o tempo estimado de espera, 20 minutos em ambos os lados.
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3: Bom dia a todos que começam a semana com a Saudade FM. Segundo a meteorologia, teremos uma segunda-feira com predomínio de bom tempo e sol, mas com alguma nebulosidade durante o dia em algumas áreas do litoral paulista. As temperaturas hoje oscilam entre a mínima de 13 e a máxima de 23 graus. O vento vai soprar fraco de sudeste e o mar vai ficar calmo na maioria das praias da Baixada Santista. Muito mais sobre o tempo e muita informação daqui da Baixada Santista você confere no meu portal de notícias www.humbertoperina.news. 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É isso aí, uma ótima semana a todos.
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1: 7:47.
2: O atacante Vitor Roque está cada vez mais perto de voltar aos gramados pelo Palmeiras. O jogador segue na fase final da recuperação após a cirurgia no tornozelo esquerdo, realizada em maio, e já cumpre o cronograma para retomar as atividades com o elenco. Segundo o clube, a recuperação evoluiu acima das expectativas e contou com um trabalho especial de reabilitação, incluindo técnicas de estímulo cerebral e recondicionamento físico.
1: A Federação Italiana de Futebol revelou que procurou Carlo Ancelotti para comandar a seleção da Itália. O contato aconteceu antes de a entidade buscar o técnico espanhol Pep Guardiola. A informação foi confirmada pelo diretor técnico da federação, Paolo Maldini.
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1: 7:55.
2: A cesta básica ficou mais cara na cidade de São Paulo no primeiro semestre deste ano. Segundo o levantamento do Procon SP, em parceria com o Diese, o custo médio acumulou alta de 4,77% entre janeiro e junho. Os produtos que mais pesaram no bolso do consumidor foram a batata, a cebola e o feijão.
1: A CPTM ampliou o pagamento de passagens via Pix para todas as estações da linha 7 Rubi. Desde a semana passada, os passageiros podem comprar bilhetes diretamente nos terminais de autoatendimento das estações usando o sistema de pagamento instantâneo.
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0: 8:04. Where Do Broken Hearts Go, de Whitney Houston, na saudade.
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0: Atenção, motoristas, vamos às ruas e avenidas na cidade de Santos. Segundo o Waze, na chegada a Santos, ali você que está na Anchieta acessando a Martins Fontes, vai encontrar lentidão pelo caminho, alto fluxo de veículos. Na região da Praia, na divisa com José Menino, também trânsito complicado nesta manhã, em toda a extensão da praia, chegando até a Praia do Gonzaga, ali próximo da Avenida Ana Costa. Você que está agora circulando pela Carvalho de Mendonça, entre Canal 2 até a Avenida Ana Costa, vai encontrar lentidão pelo caminho. A Francisco Glicério, entre Canal 2 até chegar a Senador Feijó, também trânsito complicado nesta manhã. Outro ponto com lentidão é Almirante Cochrane, aqueles dois primeiros quarteirões da praia, sentido centro, também com pontos de lentidão nesta manhã de segunda-feira. Mais um ponto complicado é a Conselheiro Nebes, na primeira quadra da praia.
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1: 8:16.
2: O número de suspeitas de fraudes financeiras no Brasil cresceu mais de 10% no primeiro semestre deste ano. Segundo o levantamento da Quid, foram registrados mais de 9 milhões de casos suspeitos ou confirmados. O estudo aponta que o celular é o principal canal utilizado pelos golpistas, presente em 78% das ocorrências.
1: O forte temporal que atingiu Ribeirão Preto, Guaribe e outras cidades da região na madrugada de sexta-feira foi provocado pela chegada de uma frente fria ao interior paulista. Segundo a Climatempo, a hipótese mais provável seria a ocorrência de uma sequência de microexplosões, fenômeno associado a nuvens de tempestade e capaz de gerar ventos acima de 100 km por hora. As prefeituras de Ribeirão Preto e Guariba estão mobilizadas para arrecadar doações e preparar abrigos para as famílias que ficaram desabrigadas.
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0: Na saudade, Eric Carmen, Hungry Eyes. 8h25.
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0: Vamos ao sistema Anchieta Imigrantes. Segundo a Ecovias, neste momento, entre a subida capital ali no sentido São Paulo, né, Imigrantes, quilômetro 17 ao 14, o trânsito está lento devido ao alto fluxo de veículos. Ainda segundo a Ecovias, neste momento na Anchieta, sentido São Paulo, quilômetro 12 ao 10, também trânsito lento devido ao alto fluxo de veículos. Sentido capital, trânsito na interligação Baixada, também sentido Anchieta, com trânsito complicado. Já no sentido litoral, Imigrantes ou Anchieta, o trânsito por enquanto segue normal. O esquema de operação é o 5x5. O rodízio no centro expandido de São Paulo hoje vale para placas final 1 e 2. Nas rodovias Cônego Domênico Rangoni e Padre Manuel da Nóbrega, o trânsito segue normal. Vamos às travessias litorâneas da região. Segundo o Departamento Hidroviário, entre Santos e Guarujá, 8 balsas estão operando, tempo estimado 15 minutos em ambos os sentidos. Travessia de pedestres, entre Santos e Vicente de Carvalho, 3 embarcações fazem o trajeto, com tempo estimado de 12 minutos também em ambos os lados. São Sebastião e Ilhabela tem 5 balsas agora em operação, com tempo estimado de espera 30 minutos, ambos os sentidos. E Bertioga Guarujá, 2 balsas operando agora, com tempo estimado de 20 minutos em ambos os lados.
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1: 8:37.
2: A Justiça Eleitoral já recebe pedidos para o voto em trânsito nas eleições de 2026. O prazo segue até o dia 20 de agosto e o serviço pode ser solicitado pela internet ou presencialmente nos cartórios eleitorais. A modalidade permite que o eleitor vote fora do seu domicílio eleitoral desde que esteja em uma cidade habilitada pela Justiça Eleitoral. Neste ano, o Brasil terá 158 milhões e 700 mil eleitores aptos a votar.
1: Morreu na última sexta-feira o astrólogo Jorge Jorge, um dos nomes mais conhecidos da astrologia no Brasil. Com mais de 5 décadas de carreira, ele ficou famoso pelas previsões astrológicas, conquistando milhares de seguidores. Aqui na Saudade, Jorge mantinha uma coluna diária. Ele foi sepultado no cemitério do Paquetá. A equipe da Saudade FM se manifesta e os sentimentos a toda a família e amigos, agradecendo pela história, pelo carinho com o público e pelas boas lembranças que deixou.
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1: O Palmeiras perdeu em casa para o Atlético Mineiro por 2-1 neste domingo pelo Campeonato Brasileiro no Allianz Parque. Vitor Hugo e Igor Gomes, eles marcaram para o Galo. Felipe Anderson, ele descontou para o Verdão. A novidade foi a estreia do atacante Vitor Roque, que entrou em campo e fez o seu primeiro jogo com a camisa do Palmeiras diante da torcida. Com o resultado, o Palmeiras deixa escapar pontos importantes em casa, enquanto o Atlético Mineiro conquista uma vitória importante fora de seus domínios.
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0: Na saudade, Duran Duran, Several Prayer. Faltando 4 minutos para as 9 horas.
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2: Faltando 1 minuto para as 9 horas, temperatura marcando 21 graus. Esses foram os destaques de hoje. Lula tem 45% e Flávio Bolsonaro 37% em cenário de segundo turno, aponta a pesquisa Quest. Brasil bate um recorde de feminicídios em 2025, com média de 4 mulheres assassinadas por dia. Morre Jorge, grande ativista e divulgador da astrologia no Brasil. Uma sequência de microexplosões atmosféricas teriam causado tempestade em Ribeirão Preto e região. 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Logo mais, 9h, 17h do Conexão Saudade.
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1: Smokey Robinson.

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0: Esse é o Barry White. You're the first, the last, my everything. São 9:25. Também ouvimos em nossa programação Lulu Santos também.
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0: A SOS Vida Pet Litoral está promovendo um bazar solidário, brechó e campanha do agasalho para ajudar a manter o trabalho da entidade. A ação acontece no Centro de Compras Miramar, na rua Doutor Epitácio Pessoa, número 62, loja 30, no bairro do Boqueirão, em Santos. O atendimento é às terças e quintas-feiras, das 10 da manhã às 6 da tarde, e aos sábados, das 10 da manhã às 5 da tarde. A população também pode doar roupas, cobertores, mantas, caminhas e acessórios pet.
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0: Saudade FM, quem ouve lembra. Michael Jackson, Justin Timberlake, Love Never Feels So Good. Também curtimos em nossa programação Raul Seixas, Eu Nasci Há 10 Mil Anos Atrás, e Tina Turner, Paradise Is Here.
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0: A Enel apresentou à Anael os últimos argumentos para tentar evitar a perda da concessão de distribuição de energia na Grande São Paulo. O processo pode resultar na cassação do contrato e segue em análise pela Anael. A União Europeia prepara novas regras para limitar o acesso de crianças pequenas às redes sociais nos 27 países do bloco. A proposta prevê que crianças com menos de 13 anos só possam usar as redes sociais por tempo limitado e com a supervisão de pais responsáveis ou os professores.
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0: Saudade FM, a maior rádio flashback do Brasil. Rita Lee flagra. Também curtimos Olivia Newton-John, A Little More Love e Madonna com Take a Bow.
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2: Earth and the Fire.

0: Bolshoi Sunday Morning. Também curtimos aqui na Saudade os Paralamas do Sucesso. Cuide bem do seu amor.
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0: O TRE São Paulo começou a convocar mesários pelo WhatsApp para as eleições de outubro. Na Baixada Santista, serão 17.440 convocados, com Santos liderando a lista. A propaganda eleitoral começa em 16 de agosto. Mais de 194 mil alunos estão de volta às aulas nas redes municipais da Baixada Santista. Santos já retomou as atividades e

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11: 11 em ponto na ZYM717 em 99,7 na Baixada Santista e ZYM932 em 105,5 no interior de São Paulo. Cíntia Moran de volta para ficar até às 3. E essas são as músicas que nós vamos curtir na próxima hora. Crazy.

0: 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Elvis Presley, It's Now or Never, Sting, Fields of Gold. Uma ótima segunda, agora 11h29.
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0: agosto, na Avenida Conselheiro Nébia, 680. O evento tem como destaque a tradicional tainha recheada e toda a renda é destinada aos projetos sociais da instituição. Mais de 10 mil vagas de estágio e trainee estão abertas no país. As oportunidades são para estudantes e recém-formados e a remuneração dos programas de trainee pode chegar a R$ 7.700.
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0: De 79, Van Lins cantou Novo Tempo, e de 95 a gente curtiu Mike and the Mechanics, Over My Shoulder. Agora 12:02.
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0: A festa da Tainha do Educandário Santista vai até o dia 2 de agosto.

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Fechando mais uma sequência sensacional que você só ouve na Saudade, Supertramp, Dreamer e Ed Mota, Colombina. 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Simples assim. Meio-dia e 28, depois do intervalo, a gente vai ouvir um grande sucesso da Gloria Estefan. Tenho certeza que você vai adorar. Escuta um trechinho.

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0: De 1983, aqui na Saudade, a maior rádio flashback do Brasil, The Romantics, Talking in Your Sleep. E também ouvimos Legião Urbana, O Mundo Anda Tão Complicado. Faltando um minutinho para uma.
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0: Empresas do Distrito Industrial da Alemoa cobram melhorias na infraestrutura do bairro. Cerca de 15 mil caminhões passam pela região todos os dias e os problemas nas vias têm gerado atrasos, prejuízos e riscos à segurança. O presidente Luiz Inácio Lula da Silva sancionou a lei que proíbe em todo o país a produção e a comercialização de alimentos obtidos por meio de alimentação forçada de animais. A medida inclui o foie gras, produzido a partir do fígado de patos ou gansos.
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0: Saudade, eu amo essa rádio. Vinícius Cantuária, cheio de amor. E Ashford Foreign Simpson, Solid.
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2: Boa tarde, 1h27.
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0: Miniek aqui na rádio que te faz recordar Michael Cimbello do filme Flashdance de 83 e antes Christopher Cross cantou Ride Like the Wind. Faltando 4 minutos para as 2.
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0: A defesa de Jair Bolsonaro recorreu ao STF para derrubar as restrições impostas pelo ministro Alexandre de Moraes durante o período eleitoral. Os advogados alegam violação à liberdade de expressão e excesso nas medidas adotadas. O TCE de São Paulo deu 5 dias para que o governo do estado e a Trivia Trens expliquem as falhas nas linhas 11, 12 e 13. O órgão cobra esclarecimentos sobre a operação, a manutenção dos trens e as medidas para evitar novos problemas. O Ministério Público também avalia investigar o caso.
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0: A mensagem de amor do Léo Jaime para você que tá curtindo a saudade na sua casa, na empresa, no trânsito. É sempre um prazer ter você com a gente. Agora a gente vai descobrir quem ganhou pares de ingressos pro Cine System. Vamos lá?
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0: Olha só quem começou a semana com o pé direito: a Kátia Rose Silva, a Luziana Alves, Marcos Antônio de Oliveira Júnior e a Vânia Silva de Miranda. Isso aí, Kátia, Luziana, Marcos Antônio e Vânia. Cada um ganhou um par de ingressos para o Cine System no Litoral Plaza Shopping em Praia Grande. Daqui a pouquinho, a Saudade, a produção, entra em contato com vocês.
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0: Nacional e internacional sempre com a gente aqui na Saudade. De 1980, Elis Regina, Lu Alu Marciano e Tina Turner, I Don't Wanna Fight.
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0: Mulheres maiores de 18 anos já podem comprar e portar spray de pimenta para defesa pessoal. A lei permite o uso apenas em casos de legítima defesa e também cria um programa nacional de capacitação para o uso do equipamento. A Espanha decretou emergência nacional após incêndios florestais atingirem áreas próximas a Madrid e Ávila. Mais de 10 mil pessoas foram retidas de casa, ou melhor, foram retiradas de casa, enquanto bombeiros continuam o combate às chamas. Tiago Ferraz já chegou por aqui, assume a saudade a partir de agora, vai com você até às 8. Eu, Cintia Moura, agradeço demais o carinho e tô de volta amanhã às 11. Até lá.
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5: Faltando agora um minuto para as três. 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Esta é a Saudade FM. Eu sou o Thiago Ferraz com você até às 8. E nessa hora você ouve. Maravilha.

0: 3h27, na rádio que te faz recordar, In The Circle com Sweet. Aqui nos 99,7 da Saudade, na Baixada Santista, e em 105,5 no interior de São Paulo. 3h27, excelente tarde pra você. Lembrando que já já, depois do intervalo, tem Zé Ramalho. 3h27, boa tarde.
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3: 3:28.
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0: Esse é Jimmy Cliff aqui na Saudade FM, aqui na maior rádio flashback do Brasil. Love You Need. Essa foi tema da novela Água Viva de 79, na maior rádio flashback do Brasil.
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0: E a 49ª festa da Tainha do Lions Clube de Bertioga segue até o dia 2 de agosto. O evento

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5: Na saudade, agora 4 e 5.

0: Esse é Gilberto Gil aqui na Saudade, na rádio que te faz recordar. A gente precisa ver o luar. 17h tem Conexão Saudade, segunda edição, com muita informação pra você. E na volta do intervalo tem Whitney Houston.
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0: 4h35.
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0: críticas ao governo, ao PT e ao STF.
1: Santos empata com 2 gols de Neymar, enquanto Lando Norris vence o GP da Hungria e encerra jejum na Fórmula 1.
0: Baixada Santista reforça ações contra o Super El Niño e frio acende alerta para o aumento dos casos de infarto.
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4: Na saudade agora 5:05 e o presidente Luiz Inácio Lula da Silva, ele afirmou que o Brasil não vai aceitar interferência estrangeira nas eleições. Durante a convenção do PT em Campinas, Lula reagiu à tentativa de integrantes do governo dos Estados Unidos de questionar o sistema eleitoral brasileiro.
5: Eleições 2026. Durante o evento que oficializou sua candidatura, Ronaldo Caiado fez críticas ao PT e disse que o país precisa ser libertado do sequestro do PT e das facções. O pré-candidato também criticou a polarização política e acusou o presidente Lula de provocar embates com os Estados Unidos para desviar o foco dos problemas internos.
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0: Na saudade, boa tarde para você, 5h20, Jason Donovan.
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0: As informações das estradas para você, ouvinte do Conexão Saudade, nesse momento. As condições são as seguintes: sentido São Paulo e sentido litoral pelo sistema Anchieta Imigrantes, nesse momento com trânsito normal. 5h21, ótima tarde.
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7: Na Saudade, agora 5h24.
8: Mais de 330 mil pessoas deixaram suas casas por causa dos incêndios na França e também na Espanha. As chamas já destruíram 42 mil hectares só na França. O presidente Emmanuel Macron prometeu reconstruir as áreas devastadas e manter apoio às vítimas.
7: E o presidente da Argentina, Javier Milei, participou da convenção do PL em São Paulo, que oficializou a candidatura de Flávio Bolsonaro à presidência. Durante o discurso, Milei fez críticas ao socialismo, defendeu o que chamou de onda azul na América do Sul e atacou o ministro do Supremo, Alexandre de Moraes.
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1: Na Saudade, agora 5h33.
2: A Prefeitura de Santos suspendeu as licenças de 118 ambulantes que não fizeram recadastramento obrigatório para trabalhar nas praias e em outros pontos da cidade. Os permissionários têm até 30 dias para regularizar a situação. Caso contrário, as licenças serão cassadas.
1: E a Prefeitura de Praia Grande abriu inscrições para 5 novos cursos gratuitos de capacitação profissional. A iniciativa, ela faz parte do projeto Qualifica PG e é voltada aos moradores da cidade. Lembrando que as inscrições podem ser feitas até o dia 2 de agosto pelo site oficial da Prefeitura.
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0: Saudade, agora 5h41. Boa tarde para você, James Ingram e Michael McDonald.
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0: As informações nas travessias litorâneas para você, ouvinte do Conexão Saudade. Nesse momento, de acordo com o site da CEMIL, Santos Guarujá apresentam 8 balsas. Tempo de espera em Santos chega a 40 minutos, em Guarujá, 25. Travessia Guarujá-Bertioga, 2 balsas, tempo de espera de 20 minutos. Travessia de pedestre Santos Vicente de Carvalho, com 3 embarcações, e o tempo de espera é de 12 minutos. No litoral norte, São Sebastião e Ilhabela, 7 balsas, e o tempo de espera é de meia hora.
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5: Boa tarde a todos. Segundo a meteorologia, teremos uma terça-feira com predomínio de bom tempo e sol em grande parte do litoral paulista. As temperaturas amanhã vão oscilar entre a mínima de 18 e a máxima de 32 graus. Vai fazer calor por causa do vento noroeste, aquele mais abafado, e vai soprar fraco pela manhã. O mar ainda vai continuar calmo na maioria das praias da Baixada Santista. É isso aí, uma ótima semana a todos.
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1: Na saudade 5:52, com dois gols de Neymar, o Santos buscou o empate em 2-2 com a Chapecoense neste sábado na Vila Belmiro, pela 20ª rodada do Campeonato Brasileiro. O camisa 10 abriu o placar no primeiro tempo e garantiu a igualdade ao converter um pênalti aos 44 minutos da etapa final.
2: Lando Norris venceu o GP da Hungria neste domingo e voltou ao topo do pódio após 13 corridas sem triunfar. O campeão mundial de 2025 largou na pole, perdeu a liderança para Oscar Piastri, mas reagiu e cruzou a linha de chegada à frente de Max Verstappen e Kimi Antonelli.
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1: Na Saudade, agora 6:01.
2: A Prefeitura de Guarujá abriu 3.161 vagas gratuitas para cursos profissionalizantes, culturais e esportivos. As inscrições acontecem de segunda-feira, de hoje, portanto, até quinta, dia 30, nos Centros de Atividades Educacionais e Comunitárias, os CAECs.
1: Segundo o Instituto Nacional de Cardiologia, os casos de infarto agudo do miocárdio podem crescer até 30% nos dias mais frios do ano. De acordo com especialistas, o frio provoca a contração dos vasos sanguíneos, o que aumenta o esforço do coração e o risco de complicações, principalmente em pessoas com doenças cardiovasculares. Fique atento.
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0: Na saudade, agora 6h10, essa é Rita Lee.
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0: As informações do trânsito local, para você que está em Santos, ouvindo aqui a Saudade FM, de acordo com o Waze, algumas vias com trânsito bem carregados nesse final de segunda-feira. De acordo com o Waze, Avenida Senador Pinheiro Machado, nos dois sentidos, com trânsito intenso a parado. Portanto, muita paciência e muita atenção. Outros trechos nesse momento, Avenida Washington Luiz, nesse momento, Rua Doutor Cunha Moreira, próximo ali do Canal 3, entre o Canal 3 e ali próximo a Francisco Glicério. Outro trecho também que chama bastante atenção, de acordo com o Waze, nesse momento, é a Avenida Prefeito Doutor Antônio Manuel de Carvalho, em Santos, no Morro da Nova Cinta, também com trânsito intenso. Agora 6h11.
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1: 6:12.
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1: 6h24.
2: A União Europeia proibiu a destruição de roupas, calçados e acessórios novos que não foram vendidos pelas grandes empresas. A medida muda uma prática comum da indústria do luxo, que eliminava produtos para manter a exclusividade das marcas. Agora, as empresas terão de dar novo destino a esses itens, como venda em outlets, doação, reparo, recondicionamento ou reciclagem.
1: E ninguém acertou as 6 dezenas do concurso 3036 da Mega Sena, sorteados nesse domingo em São Paulo. Os números sorteados foram 05, 12, 21, 33, 43 e 50. Com isso, o prêmio acumulou e a estimativa para o próximo sorteio é de R$ 78 milhões.
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0: na saudade, agora 6h33, Rick Okasek.
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0: As informações agora do trânsito para você, ouvinte do Conexão Saudade, 6h34, as travessias litorâneas nesse momento. De acordo com o site da CEMIL, Santos Guarujá com 8 balsas, tempo de espera em Santos chega a 30 minutos, no Guarujá 20. Travessia Guarujá Bertioga, 2 balsas e o tempo de espera é de 20 minutos. Travessia de pedestres Santos Vicente de Carvalho, 3 embarcações com tempo de espera de 12 minutos. No litoral norte, São Sebastião e Ilhabela, 6 balsas e o tempo de espera em São Sebastião, 30 minutos. Em Ilhabela, 45 minutos. 6h34, as estradas, de acordo com o ex Ecovias Imigrantes. Imigrantes sentido litoral, trânsito lento por alto fluxo de veículos, dos quilômetros 66 ao 70. Já na Anchieta, sentido São Paulo, trânsito lento também pelo mesmo motivo, dos quilômetros 63 ao 60. Nos demais trechos, no momento, trânsito normal.
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1: Na Saudade, agora 6h44.
2: As cidades da Baixada Santista estão reforçando as ações de prevenção diante das previsões de um super El Niño nos próximos meses. Em Santos, a prefeitura antecipou o plano preventivo da Defesa Civil para preparar a cidade para temporais, ressacas e outros eventos climáticos.
1: E um grupo de saguis chamou a atenção de clientes ao invadir um supermercado em Itanhaém, no litoral paulista. Os animais circularam pela área dos caixas de atendimento, aliás, de autoatendimento, né? E viraram a atração no local. Biólogos alertam que, apesar da aparência dócil, os saguis podem morder e também transmitir doenças. A orientação é não alimentar nem tentar tocar os animais.
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0: Na saudade, 6h54, Roxette, Spend My Time.
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6: Faltando agora 4 minutos para 7, temperatura na marca dos 21 graus.
7: Estes foram alguns destaques da edição de hoje.
6: Lula reage à pressão dos Estados Unidos e diz que o Brasil não aceitará interferência nas eleições de 2026.
7: Milei e Caiado elevam o tom em convenções partidárias com críticas ao governo, ao PT e ao STF.
6: Santos empata com 2 gols de Neymar, enquanto Lando Norris vence o GP da Hungria e encerra jejum na Fórmula 1.
7: Baixada Santista reforça ações contra o Super El Niño e frio acende alerta para o aumento de casos de infarto.
6: E assim a gente chega ao fim de mais um Conexão Saudade.
7: Continue com a nossa programação, fique ligado em nosso site para estas e outras informações.
6: Nova edição amanhã às 7 horas da manhã.
7: Uma excelente noite para você e até lá.
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6: Na Saudade, ótima noite para você, faltando agora 3 minutos para 7.

0: 7h28 na saudade. Excelente noite pra você, Michelle Brandt e Santana. The Game of Love. Voltamos a 2003 na maior rádio flashback do Brasil. Uma excelente noite pra você que sintoniza 99,7 no litoral paulista e 105,5 no interior de São Paulo. Ótima noite pra você. Na volta tem mais músicas, tem The Cars.
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0: Na Saudade, ótima noite pra você. Agora 7h29.

0: Legal Tender, aqui nos 99,7 e 105,5 no interior de São Paulo, trazendo as melhores músicas do passado para você. Eu, Thiago Ferraz, fico por aqui, volto amanhã às 3 da tarde. Já, depois do intervalo, tem a Adriana Lima te fazendo companhia. Para você, uma excelente noite.
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2: 8:01, uma excelente noite para vocês. ZYM 717,99,7 MHz na Baixa da Santista, ZYM 932, 105,5 no interior de São Paulo. Sou Adriana Lima, de Avante Devoro. Abre a minha programação de hoje à noite.

0: Rita Lee, Tati Bitati na Saudade FM, Simple Red, It's Only Love. 8h26 na maior rádio flashback de todo o Brasil. Continue com a gente, porque logo mais tem Nothing's Gonna Change My Love For You, um clássico no finalzinho da década de 80 que a gente ouve na voz de Glenn Medeiros.
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Cyndi Lauper, Girls Just Wanna Have Fun, na Saudade FM, a maior rádio flashback de todo o Brasil. Já já na nossa programação tem Lulu Santos, você vai ouvir também junto com a gente Billy Preston and Syreeta, Queen, Thiago York e muito mais. Mas é após o breve intervalo, você fica com a veiculação obrigatória da Voz do Brasil, mas no nosso player online, lá no nosso site, você ouve essas canções. É só acessar saudadefm.com.br ou então baixar o nosso aplicativo oficial. Ele é gratuito. Você pode ouvir também as canções através da Alexa, da Apple TV, da sua Smart TV ou então através do satélite de TV digital. Eu sou Adriana Lima, volto já já aqui na melhor trilha sonora da Saudade FM. Aguardo por você, hein?

0: Tolentina de Luca. Tolentino Filgueiras 80.
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